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0: Prazer muito grande estar com vocês aqui hoje, fazendo parte desse DVD maravilhoso. E o que a gente deseja é que seja um grande sucesso em todo o Brasil, por que não dizer no mundo.
1: Muito obrigado, Teodoro, por participar com a gente neste DVD. Muchas gracias.